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1: Bom dia, o Movimento Associativo de Jovens Marcoenses Zora promove a 19 de setembro, a primeira de quatro conversas do ciclo Descomplica. A sessão está marcada para as 5 da tarde, no emergente Centro Cultural em Marco de Canaveses, e tem como tema Coragem e Convicções na Vida Política. Os convidados são António Filipe e Rui Rio, numa conversa moderada pelo jornalista Paulo Baldaia. Segundo os organizadores, o Descomplica pretende juntar personalidades diferentes áreas, como a política, o jornalismo, a comunicação, o futebol e a música, para promover a troca de ideias e a partilha de experiências. O município de Amarante vai abrir a partir de 1 de setembro e até 15 de outubro o período de candidaturas ao programa Apoio ao Associativismo Desportivo. A iniciativa pretende apoiar a atividade desenvolvida pelas associações desportivas do concelho, contribuindo para a concretização dos seus planos de atividades e para a promoção da prática desportiva junto da população. Podem candidatar-se às associações desportivas com personalidade jurídica sediadas no concelho de Amarante, que desenvolvam atividades de reconhecido interesse público e cumpram os requisitos previstos no regulamento. As candidaturas, devem ser apresentadas através de formulário próprio na Divisão de Juventude e Desporto na Casa da Portela. Em Beião, o projeto Ativa Campelo é o vencedor do Orçamento Participativo Jovem 2026. A proposta conquistou 62,9% dos votos dos jovens do concelho e prevê a criação em Campelo de um parque de calistenia. O espaço será destinado à prática de exercício físico ao ar livre, com equipamentos que permitem realizar exercícios utilizando, sobretudo, o peso do próprio corpo. Nesta edição do Orçamento Participativo Jovem, foram apresentadas 8 propostas, mas apenas 3 chegaram à votação final: Ativa Campelo, Jogos Sem Fronteiras e Sentinelas do Território. Há mais informação na edição das 11. Bom dia.
0: Muito bom dia. Até daqui aproximadamente uma hora para mais informação.
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0: sentido das palavras, um olhar mais positivo sobre a vida. Dar prioridade a ti próprio não significa passar por cima de alguém, muito menos em colocar alguém em segundo plano. Ser prioridade é sobre encaixar o outro na tua vida, dar o teu melhor, tratar o outro com a mesma consideração que gostarias de ser tratado. Eu sei que a vida é extremamente corrida, mas quando temos vontade verdadeiramente de incluir alguém nela, fazemos-nos presentes, até na distância. Pois não é a distância que determina se tu és prioridade na vida de alguém, mas sim como a pessoa te trata. Prioridade tem muito mais a ver com o tratamento que a pessoa te dá do que com o tempo que ela passa contigo. Pense nisto e seja feliz.
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E depois das três do Atlântico, do outro lado do Atlântico, voltamos com Jennifer Lopez e David Guetta. Neste último trabalho de 2026, Save Me Tonight.

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1: Bom dia. O novo grupo de jovens da Patrulha Baião 2026 iniciou um período de vigilância das áreas florestais do Conselho de Baião. Até 12 de setembro, os participantes vão atuar em zonas consideradas prioritárias, contribuindo para a prevenção dos incêndios rurais e sensibilizando a população para comportamentos de risco. Os jovens vão também recolher e separar resíduos encontrados ao longo dos percursos. Em Castelo Paiva, a Freguesia de Fornos prepara-se para receber pela primeira vez o Fornos em Festa. A iniciativa está marcada para o próximo dia 6 de setembro, no Polidesportivo da CEPA. O Presidente da Junta de Fornos, Renato Vinagre, explica que o objetivo passa por aproximar a comunidade e criar um novo momento de encontro na freguesia.
2: O principal objetivo desta festa é reunir a nossa comunidade para juntos fazermos atividades aqui na nossa freguesia. Nós neste momento estamos a requalificar o Polidesportivo da CEPA, então vamos fazer lá essa festa. Vai ser no dia 6, o programa começa com uma caminhada de manhã em que o objetivo é contribuir para uma associação de proteção dos animais de Castelo Paiva, em que vamos recolher alimentos para depois lhe dar. Vamos ter alguns jogos tradicionais e depois de tarde, a partir das 14, vamos ter a abertura dos expositores, das barracas. Cada associação vai ter uma barraca onde vai poder expor os seus troféus e as suas atividades. De seguida teremos um conjunto de música, depois teremos um lanche da oferta pela Junta de Freguesia e depois, entretanto, mais música e mais divertimento.
1: Renato Vinagre, o Presidente Junta de Freguesia de Fornos em Castelo Paiva. O Fornos em Festa é no próximo dia 6 de setembro e nós voltamos na edição das 12. Bom dia.
0: Muito bom dia. Até daqui a aproximadamente uma hora para o alargado das 12.
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1: Bem-vindos à terceira e última parte do É Natural Naturalmente, nesta manhã de segunda-feira, 31 de agosto de 2026. Está disponível o 255-539-098, que tem um custo para a rede fixa nacional. E ainda pode participar através do Facebook da Rádio Marcoense FM, na imagem do programa É Natural Naturalmente. É só escrever a sua dedicatória curta nos comentários.
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2: Vamos então atender às preferências musicais. Olá, muito bom dia.
3: Bom dia.
2: Tenho o prazer de dialogar
3: com a Cristina de Amarante.
2: E que quer ouvir um tema ao seu gosto.
3: Os Quatro Manos, A Sede.
2: Para dedicar?
3: Queria dedicar para todos os ouvintes da Rádio Marcoense e para as minhas colegas que se encontram a trabalhar em Sobretâmega, Marco de Canaveses.
2: Pois muito bem, então para si e para todas, a continuação de uma boa segunda-feira, com tudo bom. E para Compras à Maneira?
3: Para Compras à Maneira, Lojas Hipergemes Ferreira.
2: Uma boa segunda-feira, muito obrigado para si e para a família também. Muito obrigado, bom
3: muito
2: dia.
3: Muito obrigada, bom dia.
2: Vamos ainda saudar-nos a Maria Sousa, bom dia com alegria, feliz segunda-feira e uma boa semana, que assim seja também para si. Maria Sousa, muito obrigado.

0: Regressamos ao telefone, passam 20 minutos das 11, muito bom dia.
1: Bom dia, Sr. Raul.
0: Tenho o prazer de dialogar.
1: Camaria, em Vila Boa de Quira.
0: Que quero ouvir um tema.
1: Lucas e Mateus, filho adotivo.
0: Para dedicares.
1: Você, Raul, e toda a sua família, com beijinho também do mundo, com muito respeito. Para a Dona Emília de Panafiel, para a Dona Emília de Amarante, para a Cardina e para o Matias, para as minhas duas filhas, filhas de Renatinha e marido, para o senhor também que me dedica. Para todos a vossa maravilhosa raio, com um lindo dia de segunda-feira, com saúde, paz, amor e alegria. Tudo bom para si e para os seus. Para conversar de maneira habitual e fazermos correr.
0: Para si e para os seus, uma boa segunda-feira, uma grande semana. Saudamos a Sara Faria. Bom dia, Sr. Raul. Queria dar beijinhos aos meus filhotes, pais, irmãos, para a minha família aqui na Suíça e em Portugal, para vocês na rádio, muito obrigado. Para os meus afilhados, Tiago, Valentim, beijinhos para a Maria José. Sara Faria, tudo bom, uma grande semana. Votos de uma boa segunda-feira.

0: Voltamos de novo à saudação. Muito bom dia.
1: Muito bom dia, Sr. Raul. Como está? Passou bem?
0: Bem, obrigado. Sim, espero. E tenho também o prazer de dialogar.
1: Sou Emília Pereira. Estou a falar de Croca, pela Fiel, Sr. Raul.
0: Dona Emília, qual vai ser a música?
1: Da obra sublime de José Cid, um tema à escolha do senhor.
0: Que vai dedicar?
1: Digo sim, digo para o Sr. Raul. Desejo a continuação de um bom dia de trabalho. Um beijinho também no mundo e tudo bom para o senhor e para todos os senhores. Todos os meus familiares, a senhora Dona Maria de Vila Boa de Pires, senhor Joaquim de Jornais e sua esposa, a senhora Dona Palmeirinha do Marco e seu marido, e para todas as outras senhoras para quem costumo dedicar, desejo um dia feliz com tudo de bom. E aquele beijinho sempre muito especial para a minha querida amiga, a senhora Dona Matilde Ribeiro, para o seu marido, senhor José, para todos os seus familiares que costumo dedicar, um beijinho para eles e tudo de bom, com muita saúde. 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Senhor Raul, até amanhã, se Deus quiser, muito obrigado.
0: Muito obrigado, uma boa segunda-feira e uma grande semana para si e para os seus. Vamos ainda saudarmos o António Novaes, que quer desejar a toda a equipa alegria, um ótimo dia, uma boa segunda-feira, muito feliz, com votos de uma grande semana. Ainda desejar beijinhos e abraços para os netos Nélio, Danilo e Álvaro e para toda a sua família, ouvintes e amigos. Ora, para o António Novaes, muito obrigado, uma boa segunda-feira para si e para os seus também. Muito obrigado.

0: Ora, 29 minutos depois dos 11, olá, bom dia.
1: Bom dia, Sr. Saúl, como está?
0: Bem, obrigado, assim espero também. Tenho o prazer de falar.
1: Com Rosa Maria Loura de Paredes.
0: Quero ouvir um tema.
1: Sim. Já nem me lembro o nome, podia ser
0: Rosa. Irmínia
1: Silva, sou miúda.
0: Um de cada vez, está bem, Dona Rosa? É que se falarmos dois ao mesmo tempo na rádio, não se percebe nada.
1: Está bem, desculpe.
0: Não faz mal. Irmínia Silva vai dedicar para quem?
1: Vou dedicar para a Matilde Ribeiro, para o Zé, para a Catarina, para o Rafael, para a minha irmã Mena da Tia de Vila Mear, para a Fatinha de Louredo, minha vizinha, tudo bom. E para compensar a maneira, Vigitos Lápis e para Gemas Ferreira.
0: Para si, para os seus, uma boa segunda-feira, uma grande semana. Vamos saudar ainda a Cláudia Ferreira. Bom dia, bom regresso ao trabalho. Beijinhos para o meu marido, filhos, Tomás e Júnior. Votos de um bom dia. Muito obrigado, Cláudia Ferreira, para si e para todos. Um bom regresso e que seja com saúde e também com todo o descanso possível que as férias naturalmente ofereceram. Ora, uma ótima segunda-feira para si e para todos também. Ficamos com Irmínia Silva e com o tema Sou Miúda.

0: E voltamos então de novo ao telefone, 11h32. Olá, muito bom dia.
1: Sr. Rosa, como está? Você e a família, está tudo bem?
0: Bem, obrigado. Tenho o prazer de falar.
1: Está a procurar a Maria Meia.
0: Qual vai ser a música?
1: Olha, eu queria a Maria Manuela Canossa, o Hino do Porto.
0: E vai dedicar?
1: Vou dedicar à Amiga Pereira e a sua família, e à Matura e a sua família, e à sua Passo Ferreira, com um beijinho muito grande para todas.
0: Para si, para os seus também, uma ótima segunda-feira. Muito obrigado.

0: E voltamos ao outro lado do telefone. Muito bom dia. Tenho o prazer de dialogar. Que quer ouvir um tema ao seu gosto. Estou a ouvi-lo muito mal, mas vamos tentar...
1: Agora está.
0: Sim, vocês sabem como é que podem participar corretamente, só que às vezes nem sempre o fazem.
1: Às vezes também não calha.
0: Pois, é verdade, não calha bem, não. Pois, Sr. Carlos, agora que estou a ouvir bem, vai dedicar para quem?
1: Olha, vou dedicar para a Dona Amélia de Armamar, Dona Amélia de Vila Galhide, Sandrinha Caramos, toda a família, Maria de Tires, a Dona Matilde Ribeiro de Paredes, a Dona Bibiana, a Dona Laura de Amarante e Família, a Dona Celeste Amarante e Família, Nina Silvia, para as Freiras Melhoras, Sr. Filho do Aeroporto, Sr. Albino, e esposa de... Albino, de Lino, desculpe. Sua esposa, Sr. Augusto Gonçalves, Emília Pereira, Pena Fiel, Emília de Amarante, e Sr. Carlos Machado, Teresa Luxemburgo,
0: e tem que dizer a frase. Tem que dizer a frase.
1: Olha,
0: e para compras à maneira...
1: E para compras à maneira, lojas Hiper Gemes Ferreira.
0: Para si, posso ser uma boa segunda-feira. Vamos saudar a Palmirinha Santos. Bom dia, sou Raul. Queria saudar todos os meus amigos, ouvintes e familiares. Com um bom início de semana para todos. Beijinhos, obrigado. Assina a Palmirinha de Mar. Palmirinha, para si, para a família e amigos, tudo bom também. Votos de uma ótima segunda-feira. Uma grande semana. Muito obrigado.

apanhado de segunda-feira. Vamos ainda saudar também o José Eduardo. Bom dia, que esta semana corra maravilhosamente para todos os ouvintes desta rádio, também àqueles que regressam de férias. Sei que custa, mas o Natal, entretanto, está aí a chegar já. Um especial abraço para todos os meus amigos e colegas de trabalho. Obrigado do Zé Eduardo. Eduardo, para si e para os colegas, tudo bom também. Uma ótima segunda-feira.

0: Voltamos de novo ao telefone. Muito bom dia.
1: Bom dia, Sr. Filipe. É Rita de Marco.
0: Rita, muito bom dia. Qual é a música que quer ouvir?
1: Queria ouvir os Delfins, A Cor Azul.
0: Para dedicar?
1: Sim, para todos que ouvem a nossa Rádio Marcoense, para vocês aí, essa grande equipa, e muita saúde para todos. Para compras à maneira, vamos ao IPS Hermes Ferreira.
0: Para si e para os seus, tudo bom, uma boa segunda-feira, uma grande semana. Muito obrigado.

0: Regressamos ao telefone. Muito bom dia.
1: Bom dia, Sr. Raul.
0: E eu tenho o prazer de dialogar
1: com a Emília Sanchin.
0: Que quer ouvir um tema ao seu gosto.
1: Quero ouvir as bombocas. Quem vai mandar no mundo é a mulher.
0: E vai dedicar também.
1: Dedicar ao meu marido, aos meus filhos, aos meus queridos netinhos, com muito amor e mil beijinhos da família do João, para todo o auditório. E para o Sr. Raul, a continuação de um bom dia. E até breve.
0: Pois muito bem, muito obrigado. 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
0: Tudo de bom, uma boa segunda-feira, uma grande semana. Muito obrigado, bom dia.
1: Obrigada.
0: Vamos também ainda ao Facebook saudarmos o Pedro Matos da Silva. Bom dia, Sr. Raul. Queria mandar beijinhos para a minha família em Morelos e Boelho Penafiel. Um abraço ao David Sousa, a Dom Oliveira, a Agostinho Nogueira, a Tio Jacques, Marco Ferreira, Tito Macedo, Ricardo Pereira, Samuel Feliz e para vocês da Rádio Marcoense. Ora, ficamos por aqui no que diz respeito às preferências musicais e às dedicatórias. Vamos terminar com o tema selecionado pela nossa ouvinte das bombocas. Quem vai mandar no mundo é a mulher. Nós prometemos voltar amanhã no mesmo espaço horário aqui na Marcoense FM e de novo a contarmos consigo entre as 9 e as 12. Tudo bom? Uma boa segunda-feira.

0: próprio corpo. Nesta edição do Orçamento Participativo Jovem foram apresentadas 8 propostas, mas apenas 3 chegaram à votação final: a Ativa Campelo, Jogos Sem Fronteiras e Sentinelas do Território. Com a vitória do projeto Ativa Campelo, segue-se agora a fase de concretização da proposta, que pretende criar um novo espaço de atividade física e lazer ao serviço da comunidade. O novo grupo de jovens da Patrulha BM 2026 iniciou um período de vigilância das áreas florestais do concelho. Até 12 de setembro, os participantes vão atuar em zonas consideradas prioritárias, contribuindo para a prevenção dos incêndios rurais e sensibilizando a população para comportamentos de risco. Os jovens vão também recolher e separar resíduos encontrados ao longo dos percursos. Este é já o 4º turno da iniciativa e é integralmente assegurada pelo município de Baião. A autarquia decidiu criar mais 2 turnos, além dos inicialmente previstos, devido à elevada procura por parte dos jovens. Em Castelo de Paiva, a freguesia de Fornos prepara-se para receber pela primeira vez o Fornos em Festa. A iniciativa está marcada para 6 de setembro, no Polidesportivo da CEPA. O presidente da Junta, Renato Vinagre, explica que o objetivo passa por aproximar a comunidade e criar um novo momento de encontro na freguesia.
1: O principal objetivo desta festa é reunir a nossa comunidade para juntos fazermos atividades aqui na nossa freguesia. Nós neste momento estamos a requalificar o Polidesportivo da CEPA, então vamos fazer lá essa festa. Vai ser no dia 6, o programa começa com uma caminhada de manhã em que o objetivo é contribuir para uma associação de proteção dos animais de Castelo Paiva, em que vamos recolher alimentos para depois lhe dar. Vamos ter alguns jogos tradicionais e depois vamos recolher alimentos para depois lhe dar. Vamos ter alguns jogos tradicionais e depois de tarde, a partir das 14, vamos ter a abertura dos expositores, das barracas. Cada associação vai ter uma barraca onde vai poder expor os seus troféus e as suas atividades. De seguida teremos um conjunto de música, depois teremos um lanche da oferta pela Junta de Freguesia e depois, entretanto, mais música e mais divertimento.
0: A organização espera uma boa adesão à primeira edição do Fornos em Festa.
1: As nossas expectativas são boas, tentamos unir todas as associações, a comunidade, o programa é diferenciado para diferentes idades e pessoas, por isso esperamos contar lá com muita gente. Este ano tentamos fazer um dia para começarmos bem, ou seja, fazer um dia bom, se assim o proporcionar para o ano, podemos aumentar para 2 dias e quiçá que se pode tornar essa festa, mas sim, o objetivo é esse, é fazer agora todos os anos e cada vez melhor.
0: Fornos em Festa decorre a 6 de setembro no Polidesportivo da CEPA, com entrada aberta à comunidade. O município de Amarante vai abrir a 1 de setembro, ou de 1 de setembro e até 15 de outubro, o período de candidaturas ao Programa Apoio ao Associativismo Desportivo. A iniciativa pretende apoiar a atividade desenvolvida pelas associações desportivas do concelho, contribuindo para a concretização dos seus planos e atividades e para a promoção da prática desportiva junto da população. Podem candidatar-se as associações desportivas com personalidade jurídica sediadas no Conselho de Amarante, que desenvolvam atividades de reconhecido interesse público e cumpram os requisitos previstos no regulamento. As candidaturas devem ser apresentadas através de formulário próprio na Divisão de Juventude e Desporto, na Casa da Portela. Em Lousada, terminou hoje o prazo para a apresentação de candidaturas para a 3ª edição do Prémio de Investigação Científica Dr. Mário Fonseca, uma iniciativa promovida pelo município que pretende distinguir projetos de excelência na área da saúde e apoiar jovens investigadores. Destinado a investigadores júniores, com doutoramento concluído há menos de 10 anos, o prémio tem um valor de 30 mil euros. A iniciativa conta com o Sobrinho Simões como embaixador do prémio e Flávia Sousa, natural de Lousada, como presidente do júri. Encerrar o tempo para este dia 31 de agosto, segunda-feira, céu pouco nublado, limpo, descida da temperatura mínima, é tudo. Boa tarde.

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2: Muito boa tarde, Marco 09 e Alpendurada carimbaram bilhete para a segunda eliminatória da Taça de Portugal da região. União de Paredes, Sinfãs e Seloricense também estão apurados. Já Vila Meã, Rebordosa e Passos de Ferreira ficaram pelo caminho. Mas vamos por partes. O Marco venceu no terreno do Régua por 1-0. A formação dos distritais da Associação de Vila Real ainda tentou dificultar a tarefa aos marcoenses, mas a equipa da Liga 3 acabou por confirmar o favoritismo e cumprir o objetivo de seguir em frente. Gustavo Lobo, na transformação de uma grande penalidade, apontou o único gol do encontro já em cima do intervalo, vantagem que o Marco conseguiu preservar até ao apito final. A partida serviu também para Milton Mendes dar minutos a jogadores menos utilizados neste início de temporada. O técnico brasileiro apresentou um 11 inicial profundamente remodelado em relação ao último compromisso para o campeonato, com 10 alterações. Apenas Erivaldo repetiu a titularidade. Carlos Almeida, o treinador adjunto do Marco, reconheceu as dificuldades próprias da Taça de Portugal, mas destacou a forma como a equipa abordou este desafio.
3: O objetivo foi cumprido. Sabemos que estes jogos da Taça de Portugal têm condicionantes que dificultam sempre a tarefa, independentemente do nível em que as equipas estejam. Fizemos um jogo competente, podíamos ter feito mais gols. Não passamos por grandes sobressaltos e o objetivo principal foi concluído.
2: A equipa com muitas mudanças no 11 inicial também serviu para ver alguns jogadores em competição?
3: A confiança é total em todos e acho que demos hoje uma mensagem clara em relação a isso. Confiamos em todos, o plantel é extenso, é bom. Acreditamos no valor de toda a gente e portanto foram opções para este jogo em específico e a malta cumpriu e está de parabéns por isso.
2: O clube tem que objetivo para esta competição? Tentar chegar o mais longe possível, é?
3: O clube, obviamente, que vai procurar chegar o mais longe possível. Acho que é o objetivo de todas as equipas em prova e acreditamos que com a qualidade que temos e com a capacidade que temos demonstrado neste momento, que podemos chegar longe. Vamos tentar, jogo a jogo, pensando um adversário de cada vez. Ambicionamos chegar o mais longe possível, obviamente, mas que os pés bem assentes na terra e pensando sempre jogo a jogo.
2: Carlos Almeida, o treinador adjunto do Marco 09, porta-voz da equipa após a vitória na Régua por 1-0, que permite ao Marco avançar para a segunda eliminatória da Taça de Portugal. Vai receber a 20 de setembro o Maia Lidador, equipa orientada por Boca, antigo treinador da formação de Marco de Canaveses, que afastou em casa o Vila Meã nas grandes penalidades. O Marco venceu na Régua com um golo de Gustavo Lobo. O avançado brasileiro estreou-se a marcar com a camisola encarnada. O Alpendurada também segue em frente, afastou o Rebordosa no complexo desportivo do Azevedo. O derby regional chegou ao final do prolongamento com um empate a 2, mas o emblema azul e branco acabou por levar a melhor a partir da marca dos 11 metros. O Rebordosa ficou na frente aos 24 minutos por Rui Filipe, mas a resposta do Alpendurada surgiu praticamente imediato aos 26. Morgan restabeleceu a igualdade, resultado que se manteve até ao intervalo. Na segunda metade, o marcador não sofreu alterações e a eliminatória avançou para prolongamento. O Alpendurada colocou-se em vantagem aos 105 minutos, no último lance da primeira parte do tempo extra, com Pedro Pauleta a fazer o 2-1. A vantagem durou pouco. Logo no primeiro lance da segunda parte do prolongamento, Gonçalo Zuzarte introduziu a bola na própria baliza e permitiu ao Rebordosa chegar novamente ao empate. O 2-2 manteve-se até ao final dos 120 minutos e obrigou a decidir a eliminatória através das grandes penalidades. O desempate foi marcado pelo equilíbrio e só ficou resolvido no último pontapé. Diogo Almeida atirou ao ferro da baliza alpenduradense e na derradeira grande penalidade, Fábio Rodrigo, capitão da formação azul e branca, não falhou e garantiu a qualificação. Daniel Ferreira considera a passagem merecida.
4: Acho que a vitória é merecida. Eu compreendo que nos penaltis há sempre aquela dúvida, mas acho que a nossa equipa foi melhor. Dar uma palavra aos meus jogadores, porque nesta altura da época fazer 120 minutos e ainda ir a penaltis é puxado. Dar-lhes uma palavra que foram um grupo muito forte mesmo, uma intensidade de jogo e qualidade de jogo também. E depois acabámos realmente por ganhar nos penaltis, mas é merecida. Dar aqui também uma palavra aos nossos adeptos que vieram em grande número e vieram acrescentar aqui o apoio. E agora siga, agora é São Joanense.
5: O Alpenduradas fica cedo a perder por 1-0, mas responde de imediato. Essa resposta foi importante para a equipa?
4: Foi muito importante, porque até estávamos por cima do jogo, estávamos nessa parte em cima do jogo, estávamos a ser melhores do que o Robordosa e conseguimos reagir. E claramente que marcar logo a seguir ou perto foi muito importante.
5: No prolongamento, o Alpendrada também marca no último lance da primeira parte e sofre no primeiro lance da segunda parte. Teve ali, podia ter resolvido as coisas mais cedo?
4: Foi o único ponto negativo que eu tiro deste jogo, foi realmente esse lance. Adormecemos ali um bocadinho e deixámos o Robordosa na segunda parte do prolongamento empatar. E depois a equipa uniu-se com as forças todas que tinha e levou o jogo para os penaltis, pronto, e ganhámos os penaltis.
2: A qualificação permite ao Alpendurada continuar na taça, já tem adversário definido para a segunda eliminatória. A 20 de setembro, a equipa azul e branca recebe uma ação da Associação de Futebol de Santarém, que nesta ronda goleou os gavionenses por 5-0. Já para o Robordosa, esta eliminação prolonga o arranque negativo na temporada, depois de duas derrotas nas duas primeiras jornadas do campeonato. A formação de Eurico Couto voltou a não conseguir vencer e acabou afastada da Taça de Portugal logo na primeira eliminatória. União de Paredes também está na próxima fase da taça. A equipa da Liga 3 bateu fora de portas o Irmesinde dos distritais do Porto por 3-1. O Irmesinde aproveitou o fator casa, colocou-se em vantagem aos 19 minutos por Everton,

0: Após 120 minutos, a decisão foi para penaltis da marca dos 11 metros. O conjunto maiato foi mais eficaz. O triunfo vale ao Maia Lidador uma visita a Marco de Canaveses na próxima eliminatória. A 20 de setembro, o adversário é o Marco da Liga 3, no encontro que permitirá a Boca reencontrar o clube que já orientou. Já no sábado à noite, o Passos de Ferreira também ficou fora da taça. A formação passense perdeu na capital do móvel, frente ao Faf, por 1-0, após prolongamento. No final dos 90 minutos, registou-se um nulo. No tempo extra, aos 110 minutos, Nuno Sequeira, de livre direto, fez o golo que deixou a formação passense fora da competição. Uma partida que marcou também a estreia de Vítor Paneira no comando técnico do Passos de Ferreira. Este desaire surge depois de 3 derrotas nas 3 primeiras jornadas da Série A da Liga 3. Agora o Passos soma também a eliminação na Taça de Portugal, numa fase ainda muito precoce da temporada. Na segunda eliminatória já vão entrar os clubes da Liga 2, assim sendo Amarante, Penafiel e Felgueiras também ficaram a conhecer adversários. O Amarante vai deslocar-se ao reduto do Ponte da Barca do Campeonato de Portugal. O Penafiel vai ao terreno da Oliveirense da Liga 3. O Felgueiras também jogará fora de portas na Figueira da Foz ante a Naval do Campeonato de Portugal. Amarante, Penafiel e Felgueiras também realizaram ontem a 4ª jornada da Liga 2. Todos venceram. O conjunto amarantino somou mesmo o primeiro triunfo da sua história em campeonatos profissionais, ao derrotar em casa no Benfica B por 1-0. Melvin Costa, aos 15 minutos, apontou o único gol da partida, garantiu os 3 pontos para a formação orientada por Jorge Pinto, que soma agora 4, ascendeu ao 13º lugar da tabela. O Penafiel venceu o Porto B no Olival por 3-0. A equipa orientada por José Manuel Aira foi eficaz e construiu um triunfo confortável com golos de Max Svensson, João Pinto e Gonçalo Negrão. Segunda vitória consecutiva dos penafidelenses. Um resultado que permite chegar aos 7 pontos e ascender ao 4º lugar da tabela. O Felgueiras conquistou a primeira vitória na Liga 2. A formação felgueirense bateu em casa emprestada em Oliveira das Mães o Chaves por 2-1, depois de 3 empates consecutivos nas primeiras rondas. A equipa orientada por Moreno Teixeira encontrou finalmente o caminho do triunfo. Dudu Cruz abriu o marcador e colocou os felgueirenses em vantagem à entrada para o intervalo. Na segunda parte, Mário Rivas fez o 2-0. O Chaves ainda reduziu, mas o Felgueiras conseguiu segurar esta primeira vitória da temporada. O Felgueiras soma agora 6 pontos e sobe ao 10º lugar da classificação. A nível nacional, de acordo com o especialista em mercado de transferências Fabrício Romano, o Porto terá chegado a acordo com o Grêmio de Porto Alegre para a contratação de Gabriel Mec, o lateral esquerdo de 18 anos, que tem ganho preponderância na equipa principal do conjunto brasileiro, sob o comando de Luís Castro. Vai rumar à equipa de Farioli a troco de 10 milhões de euros, aos quais podem acrescer determinadas variáveis. Nesta temporada, o médio cumpriu já 32 desafios ao serviço do emblema de Porto Alegre, tendo registado 3 golos e 2 assistências. No Benfica, Sofia El Karouani já está em Lisboa para reforçar as águias. O lateral esquerdo marroquino, que chega do Al-Qadsiyah da Arábia Saudita, aterrou na capital portuguesa ao final da noite e ainda no aeroporto mostrou-se entusiasmado com este passo na carreira.
1: Yeah, good feeling, great feeling, and really happy to be here. Can't wait to get started.
0: É uma ótima sensação e estou muito feliz por estar aqui. Mal posso esperar por começar. Tive a oportunidade de voltar à Europa e o Benfica é um dos maiores clubes da Europa. Por isso, não tive de pensar muito nesta escolha. Quero ter uma boa época no Benfica. O Benfica é um daqueles clubes que tem de ganhar e não temos de pensar muito nisso. Esse é o meu objetivo. Já falei com o treinador. Foi uma ótima conversa. Mal posso esperar por começar. Sofia El Karouani, o lateral esquerdo que está em Lisboa, vai assinar pelo Benfica. Entretanto, Tomás Araújo está a negociar a renovação com o Benfica, com as conversações a progredirem e o clube a trabalhar para chegar a acordo com o empresário do jogador. Avança o jornalista Fabrício Romano. O central de 24 anos tem contrato até 2029. O defesa recusou, entretanto, o interesse de emblemas de topo da Liga Espanhola e e da Premier League.

abordaram o Benfica pelo jogador. Tomás Araújo fixou-se na equipa principal depois do empréstimo ao Gil Vicente em 2022-23. No Sporting, Daniel Bragança está perto de deixar o clube para rumar ao Torino de Itália, num negócio que ronda os 5 milhões de euros. As negociações entre os dois clubes avançaram muito nos últimos dias e restam apenas pormenores por acertar. Salvo imprevisto, o médio deverá receber autorização para viajar para a Itália em breve. O encaixe fica aquém das expectativas iniciais. No arranque do mercado, o Sporting apontava a valores próximos dos 10 milhões, mas nenhum dos clubes interessados se mostrou disposto a tanto, sobretudo pelo histórico clínico do jogador, que sofreu duas lesões graves nos joelhos e esteve vários meses afastado. O facto de o contrato terminar no final da temporada também pesou na negociação. Bragança, de 27 anos, parte para a primeira experiência fora de Portugal. Chegou à formação leonina em 2007-2008, soma 161 jogos pela equipa principal ao longo de 6 temporadas. Resolvido este dossiê, a SAD verde e branca concentra-se agora na saída de Pedro Gonçalves. Continua a treinar com o grupo, mas permanece fora das opções de Rui Borges. Por outro lado, o Sporting prepara a renovação de Flávio Gonçalves com subida da cláusula de rescisão e aumento salarial. Gonçalves, extremo de 19 anos, tem contrato válido até 2030, mas a SAD leonina quer prolongar ainda mais este vínculo, premiando o rendimento do jogador neste arranque de temporada. O processo deverá acelerar após o fecho do mercado de transferências. A cláusula de rescisão, atualmente fixada em 60 milhões de euros, deverá subir para valores entre os 80 e os 100 milhões. O jogador receberá também um aumento salarial imediato face ao novo estatuto na equipa principal. A estratégia visa afastar o interesse de clubes estrangeiros.

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2: Tudo dito por agora quanto a desporto na Marcoense FM. Boa tarde, bom almoço, bom resto de segunda-feira. Boa semana.

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1: Boa tarde, bem-vindos. Emissão de envolvências para segunda-feira, 31 de agosto, até às 14 horas, com via aberta pelo nosso telefone 255-539-098, 255-539-098. Já sabe, pode ligar e pedir a música da sua preferência.

0: E começamos na cidade do Porto. Olá, boa tarde.
1: Boa tarde, boa tarde.
0: Senhor Carlos, o tema é Perfeito Coração, vai dedicar.
1: Ora, vou dedicar para a Dona Amélia de Armamari, Amélia de Vila de Caíde, a Dona Maria Tires, Matilde Ribeiro, Paredes, Viviana de Amarante, Celeste Amarante e Família, a Teresa Luxemburgo, seus pais, Alice e Arabella, a menina Graça, a menina Silvia, para as freias melhoras, Linda Paredes, a Dona Fátima Amarante, a Dona Emília de Amarante, a Dona Emília de Pereira, de Penafiel, e a Dona Laurinha Paredes. E para si, também um beijinho com muito respeito, e para o seu carro comprar, teremos já a Bitocar.
0: Não é, Sr. Carlos, não é Bito, é Bita.
1: É Bita. Desculpa lá.
0: Não tem problema. Bom, resta então de uma boa segunda-feira. Boa tarde, já iremos então à música.
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0: E vamos lá então colocar isto nos devidos termos. Perfeito Coração, efetivamente, consta da letra, mas é Amália hoje no tema Gaivota.

0: Já voltamos ao telefone. Olá, boa tarde.
1: Boa tarde, Ana Maria José. Está tudo bem consigo?
0: Comigo bem, Maria. Obrigada. E com a senhora?
1: Ah, boa tarde, Ana Maria José. Obrigada.
0: O tema é de Leonardo e pergunto-lhe se vai dedicar.
1: A Ana Maria José e toda a sua família, com um beijinho também do mundo. Para o senhor que entrou agora, também me dedicou. Para a Dona Emília de Penafiel, para a Dona Emília de Amarante, para a minha sobrinha Ricardina e para o Matias, para as minhas duas filhas, filhos e os netinhos e marido, para toda a vossa maravilhosa rádio, com um bom dia, segunda-feira, com saúde, paz, amor e alegria. E tudo bom para si e para o seu, Dona Maria José, e para o seu carro comprado, a Habitacar.
0: Obrigada para a senhora também, uma boa segunda-feira, boa tarde.

0: 13h25. Olá, boa tarde.
1: Olá, boa tarde.
0: Boa tarde, temos o prazer de falar com...
1: Com Fátima da Barão.
0: Fátima, o tema é de diapasão, vai dedicar...
1: Dica a todos vocês da idade e todos os ouvintes, com a segunda vez.
0: E para o seu carro comprar...
1: Vá à Bitacar.
0: Vá à Bitacar. Resto de boa segunda-feira para si, boa tarde. O tema é de diapasão.

0: 13 horas 29 minutos. Olá, boa tarde.
1: Boa tarde, Dona Maria José, como está?
0: Estou bem, obrigada, Dona Rosa e a senhora.
1: Amém.
0: Muito bem. Então, Romana, pergunto-lhe se vai dedicar.
1: Vou dedicar a Matilde Ribeiro, a Maria José, a Catarina, a Rafael, a Dona Emília Amarante, para a minha irmã Amanda, a Cezia Lamia, e para todos que estão a ouvir a Rádio Marquense, tudo bom. E uma boa tarde, feliz. E para o seu carro comprar, visita a Vitacar.
0: Uma boa segunda-feira para si. Boa tarde.
1: Igualmente.
0: Muito obrigada.

0: Próxima chamada, olá, boa tarde.
1: Boa tarde.
0: Temos o prazer de falar com...
1: Ana Maria de Felgueira.
0: Ana Maria, bem disposta?
1: Bem disposta.
0: Muito bem. Ora, o tema é de Graciano Saga e pergunto-lhe se vai dedicar.
1: Vou dedicar à minha mãezinha e principalmente à minha sobrinha Leonor, que está hoje de parabéns. Pois. E também aos meus irmãos, todos... E à minha amiga Márcia, e a vocês da rádio, e também a todo o auditório que está à escuta da rádio, Marco de Canaveses.
0: Pois muito bem, fica então a dedicatória para o seu carro comprar.
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0: Uma boa segunda-feira para si, boa tarde.

13:39, lembrar que até às 14 ainda pode pedir a música da sua preferência. 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
1: Vamos até à Maia. Olá, boa tarde.
2: Olá, meu amor, como está, minha flora? Tudo bem? Visionata, bom?
1: Foi bom, dona Fátima, obrigada. Da senhora também?
2: Eu também fui se Cristel, fui a Santa Maria de Zena, porque ele foi comer até para... A senhora nem me deu pela tarde quando cheguei. Foi até comer, até vim comer rotada de iscas.
1: Ai, é Santa Marinha do Zezer, foi isso que me disse?
2: Foi.
1: Muito bem.
2: Uma quinta.
1: Santa Marinha do Zezer, que é aqui no vizinho Conselho de Baião, e fez muito bem.
2: É.
1: Ora, bom.
2: Vamos sempre essa quinta do Zezer. Então, muitos bombos à entrada, muitos restos a cantar, volta das mesas. Olha que ele foi, dá-se mal, mas olha lá, tem também algum rancho, e pronto, e comemos e bebemos, lainho e bacalhau, e depois da tarde foi isca, e arroz feijão, e eu vim ali passar, à frente da rádio.
1: Pronto.
2: Foi a dona Emília. Só dona Emília, bora até a morte da isca.
1: Ora bom, vamos lá. Oh, isto, onde já vai a nossa conversa? Dona Emília.
2: Amor,
1: dona Emília, não, dona Fátima. Vamos lá então, Amália, sim.
2: E para dedicar à dona Emília Pereira, e um beijo para ela, e para a família, e à Matilde Ribeiro. Oh, Matilde, estamos maiores, não fazem, fala no rádio. Hoje, e para a senhora, para a senhora, com um beijinho, tudo bom? E para dar a minha mamãe, que a espadinha para ela é para o marido. E para o seu carro com o pai, vai ter cá um beijinho do coração e até logo, meu amor.
1: E para a senhora também, resto de boa segunda-feira. Já iremos ouvir a música, mas antes disso, uma breve passagem pelo nosso patrocinador.
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Vamos tentar aqui uma outra versão em melhores condições, porque efetivamente esta não tem grande qualidade. Vamos tentar ouvir esta.

Amália e um namorico de Rita. 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Ficamos com via aberta pelo nosso telefone. Eu vou recordar o número 255-539-098.

0: Seguimos então de novo para o telefone. Olá, boa tarde.
1: Boa tarde, Dona Maria José.
0: Dona Matilde, bem disposta?
1: Bem disposta, muito obrigada.
0: O tema é de Paco Bandeira, ternura dos 40, vai dedicar?
1: Vou dedicar sim para a cidade Dona Maria José, com um beijinho, tudo bom, um grande dia, uma grande semana, para todos quantos trabalham na Marcoense, para todos os familiares, para os amiguinhos da rádio, Dona Fatinha Correia de Moreira da Maia, o Sr. Silva do Aeroporto, Dona Celeste Amarante, Dona Silva de Paz Ferreira, um beijinho especial para ela. Dona Filomena de Vilela, Dona Celeste Amarante, Dona Rosa Maria de Loureiro. Como sempre, aquele beijinho de amigo para a minha querida amiga, Dona Emília e toda a família, um beijinho da Matilde José, da Catarina, da Maria Inês, da Maria Miguel e do Rafael. Mais um beijinho para a Dona Maria José, até logo, se Deus quiser, ou até uma próxima. 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
0: Muito obrigada para a senhora também, uma boa segunda-feira.

0: 51, vamos para a última chamada. Olá, boa tarde.
1: Boa tarde, menina.
0: Dona Viviana, bem disposta?
1: Eu estou bem disposta, a menina também está.
0: Também, muito obrigada. O tema é de António.
1: Apesar de hoje ser segunda-feira, mas é assim, não há sábado sem sol, nem de manhã sem missa, nem segunda sem preguiça.
0: Ah,
1: mas
0: isso é verdade.
1: Temos que espalhar, não é?
0: Mesmo que não queiramos. Ora, o tema...
1: Pois.
0: O tema é de António Mourão. Laurindinha vai dedicar...
1: Olha, vou dedicar para toda a minha família, para os meus netos, para os meus bisnetos, e vou dedicar para todos os meus vizinhos, toda a gente amiga, toda a gente que estiver a ouvir esta maravilhosa rádio. Não esquecem dos maravilhosos locutores também para vocês, tudo de bom. E para o socorro comprar, vá ao Vitecar, porque está, senão depois não ouço a música.
0: Muito bem. Dona Piana, resta então de uma boa segunda-feira para si. Boa tarde. Dizia há pouco que esta é a última chamada e efetivamente é por aqui que nos despedimos. Boa tarde.

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1: 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A melhor música também a tocar nesta emissão, venha daí.

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0: Olá, boa tarde, meus amigos. Está aberta a porta da sala de aula mais divertida da rádio.
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0: Depois de umas férias para carregar baterias, estou de regresso e se há coisa que não ficou de férias foi a vontade de fazer companhia a quem está desse lado. Muito boa tarde. Está no ar a turma dos repetentes.

0: de texto ou de voz. Eu sou o Luís Miguel Nogueira. Depois das férias, já estava com saudades desta sala de aula. Está na hora de repetir a dose, porque quem é da turma dos repetentes nunca chumba na boa disposição. Tenha uma boa tarde. Fique comigo até às 6.
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0: Vai valer a pena, são 3 horas com muito...

a música de Johnny Abreu, Bota Abaixo, é de 2019. Boa tarde, são 13h27. Esta é a turma dos Repetentes até às 6 em Antena Luís. Miguel Nogueira, até essa hora, até às 6. Conto com a sua mensagem de texto ou de áudio que nos pode enviar para o WhatsApp da Marcoense FM 968704225. 968704225.

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A música que junta João Neto e Frederico a Eduardo Costa são 13h34. Uma boa tarde para o José Ribeiro que nos escuta em Felgueira. José, muito obrigado pela sua mensagem. Votos de uma ótima tarde. O José que nos saúda a nós e também a todos os ouvintes da Marcoense FM. Envia uma saudação muito especial para a esposa e para as filhas. Para mim, um bom resto de segunda-feira, uma boa semana e um bom regresso de férias. Muito obrigado, José. Um forte abraço aí para Felgueiras e muito, muito obrigado por estar na companhia da Marcoense FM. Também pode enviar a sua mensagem 968-704-225, 968-704-225. É para onde pode enviar a sua mensagem de texto ou de voz. Estou

0: É uma música que fala sobre o nosso Portugal, pátria mãe, o GNTK. São agora 13h42.
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0: É segunda-feira, o último dia para o mês de agosto. O regresso à rotina para muita gente, não é verdade? Por aqui também eu estou de regresso de férias. Foram dias de descanso, de dormir até mais tarde. E agora é hora de voltar. Há por aí mais alguém que hoje está de regresso ao trabalho? Olha, manda a sua mensagem 968-704-225. Quero saber, 968-704-225. Estou à espera da sua mensagem. Boa tarde.
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0: E agora os Toque e Dança.
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0: Se Simão, faltam 10 minutos para as 4 da tarde. Ora, uma boa tarde para o Romão em Vila Boa de Quires, também está na nossa companhia. Envia-nos uma mensagem nesta tarde, Romão. Forte abraço aí para a Vila Boa de Quires. O Romão que envia uma boa tarde para todos os ouvintes da Marcoense FM, para a esposa, para os filhos e também para os primos em Sousello Simfãs. Um abraço para todos. Romão, muito obrigado pela sua mensagem. Um forte abraço. Boa tarde também para o Jorge Teixeira, que é de Penafiel, mas que nos escuta na Alemanha. Saúda-me neste regresso de férias. Muito obrigado, Jorge. Um forte abraço aí para a Alemanha. Saúda também todos os ouvintes da Marcoense FM e a restante equipa da Marcoense FM. Votos também de uma boa tarde para a esposa e para os filhos. Boa tarde para o Jorge, que nos escuta na Alemanha. Obrigado pela companhia.
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0: E agora, nova canção de Rui Fontelas.
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0: Olá, meus amigos, boa tarde. Já estamos na segunda hora da turma dos repetentes deste último dia para o mês de agosto. Emissão que vai consigo até às 6. Em antena, Luís Miguel Nogueira. 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

Esta é a mais nova canção de Jordi, chama-se Tu e Eu. Vamos dançar. São agora 4h26. Vamos às mensagens. Boa tarde para Maria José em Passos da Ferreira, que está na nossa companhia. Maria José, muito obrigado pela sua mensagem. Boa tarde. Um bom resto de segunda-feira. A Maria José que envia um grande beijinho para todos nós, para todos

0: nos escuta em Baião. Deixa uma saudação para nós e para todos os ouvintes e também para as colegas de trabalho que estão quase a terminar as férias. Fernanda, obrigado pela mensagem. Uma boa tarde aí também para Baião. A sua mensagem também pode chegar aqui até nós, 968-704-225, 968-704-225. Envie a sua mensagem, manda uma saudação a quem quiser. Fica à espera, 968-704-225. Pode ser texto, pode ser de voz.
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0: São 4h32, estamos de volta à turma. 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
0: Emissão da turma dos sobreviventes para este dia, o último dia do mês de agosto, e foi precisamente a 31 de agosto de 1997 que morreu a princesa Diana. Tinha apenas 36 anos. Diana morreu em Paris na sequência de um acidente automóvel e a notícia provocou uma enorme onda de comoção em todo o mundo. Quase três décadas depois, continua a ser uma das figuras mais reconhecidas e lembradas da família real britânica. Mas o 31 de agosto também é dia de celebrar a vida e a música portuguesa. Sérgio Godinho nasceu neste dia em 1945 no Porto, completa hoje 81 anos, autor, compositor e intérprete, tornou-se uma das figuras maiores da música portuguesa com canções que atravessam gerações. São 81 anos de Sérgio Godinho.
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0: E agora Marco Ribeiro.
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0: São agora 4h42, esta é a turma. Boa tarde, amigos. Obrigado pela companhia. 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

0: Este é um dos grandes sucessos da dupla brasileira Danilo e Davi. Chama-se Mudou o Texto. Faltam 15 minutos para as 5 da tarde. E agora, já agora, uma coisa importante. Há sempre uma música que fica associada ao verão, aquela que ouvimos no carro, na praia, nos jantares, nas festas e que no fim de algum tempo já sabemos de cor. Por isso a pergunta é simples: qual foi a música que mais marcou o seu verão? Manda o nome, se tivermos a música, ela pode passar aqui na turma dos repetentes. 968-704-225, 968-704-225. Ou então, se quiser só enviar uma saudação para alguém, também o pode fazer.
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0: Para mim, esta é uma das músicas deste verão. É recente, é de Farruko com Gracie, Steve Aoki, chama-se Yapake. É.

0: 808-22-0425. Mensagem de texto ou de voz, como fez a lindinha que nos escuta em Louredo Paredes.
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0: Aí vem outra grande música, Fernando Daniel, emocional.

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1: Muito boa tarde, são 5 horas.
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1: 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Boa tarde.
2: Boa tarde. O Mosteiro de Ancedo, Centro Cultural de Baião, volta a transformar-se num cenário de mistério e aventura. De 11 a 13 de setembro, o MAC recebe mais uma edição do Escape Room, desta vez com o desafio Manuscrito Perdido. A iniciativa é dirigida a famílias e grupos de amigos e acontece no fim de semana que antecede o regresso às aulas. O projeto Ativa Campelo é o vencedor do Orçamento Participativo Jovem de Baião 2026. A proposta conquistou 62,9% dos jovens do concelho, prevê a criação em Campelo de um parque de calistenia. O espaço será destinado à prática de exercício físico ao ar livre, com equipamentos que permitem realizar exercícios, utilizando sobretudo o peso do próprio corpo. E em Rezende, a 26 de setembro vai decorrer mais uma edição de A Benção, um encontro motar de caráter solidário e aberto a todos os tipos de motas. Este ano a iniciativa tem uma vertente ambiental e pretende apoiar a reflorestação e a manutenção das árvores plantadas no Penedo de São João, segundo António Trindade, da organização.
3: Esta iniciativa começa há 5 anos, em 2022, quando fizemos a primeira iniciativa. Tem tido sempre um cariz social, há sempre uma causa associada à bênção, e este ano, como temos tido várias causas sociais, lembramos de fazer uma causa um bocadinho diferente, voltada para a responsabilidade ambiental, e irá decorrer no dia 26 de setembro. O ponto de encontro será no centro da Vila de Rezende, a partir das 9 da manhã, e a bênção irá decorrer pelas 13 no Penedo de São João, onde nos vamos deslocar, entretanto, a sair às 10h30 do centro da Vila para o Penedo de São João.
2: Cerca de 38% das inscrições já realizadas correspondem a participantes que levam pendura. Há também quem vá participar sem mota para fazer a tradicional bênção dos capacetes, um evento que este ano é apadrinhado pelos bombeiros.
3: E foi o nosso juntarmos, por um lado, a esta causa da responsabilidade ambiental, e lembramos-nos de que os bombeiros seriam os excelentes padrinhos, por serem eles que, quando algo corre mal, são eles que arriscam a pureza da própria vida para proteger a parte ambiental também, e achamos que fazia todo o sentido não homenagear uma associação de bombeiros, mas homenagear todos os bombeiros. Surgiu essa ideia, até curiosamente, de um dos motards que participa também na bênção, e nós adotamos a ideia. Não é uma concentração motar, é um encontro de amigos que gostam de andar de mota. Não há tanto aquele conceito de concentração, é muito um evento até familiar. Posso dizer que atualmente cerca de 38% das inscrições que estão feitas são motares que levam pendura, e que normalmente está associado quando há mais penduras, é um evento mais familiar, né? E é isso que se pretende. Há pessoas que vão lá também, já temos 3 inscrições de pessoas que vão sem mota, porque atualmente não têm mota e vão lá fazer a benção do capacete, e algo há para todos.
2: Rezende recebe a bênção 2026 no próximo dia 26 de setembro. Nós voltamos às 18 horas. Boa tarde.
1: Então até lá, Maria José Ferreira com a informação regional. Está de regresso às 6 da tarde com mais informação na antena da Marcoense. 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

0: Boa tarde, já estamos na última hora da turma desta segunda-feira.
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férias, não diga nada. Há pessoas aqui a tentar ultrapassar o trauma do regresso. Estou a brincar. Aproveite da melhor, melhor maneira estas férias e já agora envie-nos a sua mensagem de texto ou de áudio para o WhatsApp da Marcoense FM 968-704-225. Queremos divulgar a sua mensagem. Pode ser

0: sério, na sério.
1: Vamos à música da semana. É o tema que vai repetir esta semana todos os dias aqui na Turma dos Repetentes. É de Chico da Tina. Pega ou larga. É grande sucesso. É o tema que vai repetir todos os dias esta semana na Turma.

0: Larga é a música nova de Chico da Tina, está a fazer grande furor, Chico da Tina. É a música que vai repetir esta semana aqui todos os dias, na turma dos repetentes. Deixa uma boa tarde para a Mila, que nos escuta em França. Boa tarde, Mila, obrigado pela sua mensagem e um beijinho. Obrigado por estar na companhia da turma dos repetentes neste regresso após férias. Uma boa tarde para mim, muito obrigado para os nossos ouvintes, principalmente para o filho Leonardo e para o marido Carlos, ainda para a restante família, com beijinhos. Mensagem que nos chega da Mila, que nos escuta em França. Uma boa tarde também para todos os imigrantes que estão à escuta da Marcoense FM através da emissão online e muitos à escuta de férias aqui no nosso país. Aproveitem da melhor forma.
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0: Vamos consigo até às 6.
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Esta estamos de volta à turma, vamos consigo até às 6. Tem ainda alguns minutos para enviar a sua mensagem de texto ou de áudio para o WhatsApp da Marcoense, 968-704-225, 968-704-225. Para já, meus amigos, esta grande

0: Ora, diga lá se soube bem ouvir isto, não soube?
1: Eu sei que sim.
0: E agora ouça esta. Um grupo de mergulhadores encontrou junto à costa do Reino Unido uma garrafa de cerveja com 162 anos entre os destroços de um barco. A grande questão agora é simples: estará a cerveja em condições de ser bebida? Há achados arqueológicos que vão parar a museus e depois há este, uma cerveja com 162 anos. A garrafa foi encontrada por um grupo de mergulhadores junto à costa britânica, no meio das ruínas de um barco, e para surpresa de quem a descobriu, a garrafa encontra-se em muito bom estado. Agora começa a parte que interessa aos mais curiosos e provavelmente aos mais corajosos: saber se ainda se pode beber. O conteúdo foi enviado para análise, precisamente para perceber se a cerveja continua em condições. Tudo dependerá também de saber se a água do mar conseguiu ou não entrar na garrafa. Se a resposta for não, podemos estar perante uma cerveja que passou por duas guerras mundiais, várias gerações e mais de um século e meio de história sem nunca perder a tampa. E há ainda outra possibilidade: aos destroços poderão esconder mais garrafas, ou seja, esta pode muito bem ser apenas a primeira cerveja de uma espécie de happy hour arqueológica. Quanto ao valor da garrafa, ainda não é conhecido. Por enquanto fica a dúvida: quem será no primeiro corajoso a provar uma cerveja com 162 anos? Há por aí algum voluntário ou não?

0: Senhora.
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0: Pois é, amigos, chegamos ao final desta emissão de segunda-feira, último dia do mês de agosto da Turma dos Repetentes, neste meu regresso após as férias. Muito, muito obrigado por ter estado deste lado durante estas 13 horas de emissão. A turma regressa amanhã, a partir das 3 da tarde, com mais música boa, boa disposição, mensagens dos nossos ouvintes. A continuação de um bom resto de segunda-feira. Tudo de bom para si. A continuação de um bom resto de dia. Um grande abraço, seja feliz, faça alguém feliz. Até amanhã, se Deus quiser, às 3.
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0: e convicções na vida política. Os convidados são António Filipe e Rui Rio, numa conversa moderada pelo jornalista Paulo Baldaia. Ora, segundo os organizadores, o Descomplica pretende juntar personalidades de diferentes áreas, como a política, o jornalismo, o futebol e a música, para promover a troca de ideias e a partilha de experiências. Freguesia de Fornos, em Castelo de Paiva, prepara-se para receber pela primeira vez o Fornos em Festa. A iniciativa está marcada para o próximo dia 6 de setembro, no Polidesportivo da CEPA. O presidente junta, Renato Finagre, explica que o objetivo passa por aproximar a comunidade e criar um novo momento de encontro na freguesia.
1: O principal objetivo desta festa é reunir a nossa comunidade para juntos fazermos atividades aqui na nossa freguesia. Nós neste momento estamos a requalificar o Polidesportivo da CEPA, então vamos fazer lá essa festa. Vai ser no dia 6, o programa começa com uma caminhada de manhã, em que o objetivo é contribuir para uma associação de proteção dos animais de Castelo Paiva, em que vamos recolher alimentos para depois lhe dar. Vamos ter alguns jogos tradicionais e depois de tarde, a partir das 14, vamos ter a abertura de expositores, as barracas. Cada associação vai ter uma barraca onde vai poder expor os seus troféus e as suas atividades. De seguida teremos um conjunto de música, depois teremos um lanche da oferta pela Junta de Freguesia e depois, entretanto, mais música e mais divertimento.
0: Freguesia de Fornos, a Castelo de Paiva, será palco no próximo dia 6 de setembro da primeira edição do Fornos em Festa. O Mosteiro de Encede, Centro Cultural de Baião, volta a transformar-se num cenário de mistério e aventura. De 11 a 13 de setembro, o MAC recebe mais uma edição de Escape Room, desta vez com o desafio O Manuscrito Perdido. A iniciativa é dirigida a famílias e grupos de amigos e acontece no fim de semana que antecede o regresso às aulas. Os participantes vão ter de observar, procurar pistas, descodificar símbolos e trabalhar em equipa para chegar à solução antes que o tempo termine. A experiência combina o conceito de escape room com o património histórico do Mosteiro de Santo André de Ancedo. Nós regressamos na edição das 19 horas. Boa tarde.
2: Então até lá, Maria José Ferreira com a informação regional. Está de regresso às 7 da tarde com a edição alargada. Estas e outras notícias em marcoensefm.com.

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São 15 minutos das 18 horas. Sejam bem-vindos à emissão de Liga de Amigos nesta segunda-feira, 31 de agosto. Vamos consigo até às 19 horas com via aberta pelo nosso telefone 255-539-098. 255-539-098. Podem então ligar e pedir a música da sua preferência.

0: primeiro ouvinte em linha. Olá, boa tarde.
1: Muito boa tarde, Maria José. O fundamental, está bem disposta, Maria José?
0: Bem disposta, António Sousa, obrigada. O tema é de Amigos da Sobreposta, vai dedicar.
1: Pois muito bem, também imagino aqui para a minha esposa, vai para o Lino de Máquina Vez e com um abraço para a Sobreposta, para Braga também, Maria José, e para si, Maria José, com uma ótima segunda-feira.
0: Muito obrigada, resto também de boa segunda-feira para si, boa tarde. A música vem a seguir.
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0: Seguimos para a nova chamada. Olá, boa tarde.
1: Olá, meu amor, boa tarde, mas uma vez, como está a minha filha? Tudo bem?
0: Tudo bem, dona Fátima, obrigada. O tema é de Hilda de Castro, sim.
1: E conta a vida.
0: E vai dedicar?
1: Vou dedicar aos meus filhinhos, à minha para a sua família com a boa noite, à Marcos de Ribeiro e a sua família toda com a boa noite, e à senhora Tosso de Ribeiro, um beijinho muito grande para tudo bom. A menina morreu nessa casa, enquanto a minha mãezinha, marido e filhinho, tudo bem? E um beijinho do coração e até amanhã, se fizer, um beijinho do coração, minha flor.
0: Muito obrigada, dona Fátima. Também para si, resto de uma boa segunda-feira. Até amanhã.
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0: Próxima chamada, olá, boa tarde.
1: Boa tarde, Maria José.
0: Boa tarde, temos o prazer de falar com...
1: Domingos Costa, de Passo Ferreira.
0: Domingos Costa, o tempo é de Lídia, de, aliás, o tema é de Lídia de Sousa, vai dedicar...
1: A senhora, a minha esposa, meus filhos, meus netos, a minha nora, a Loura Moura Amaranta, a dona Fernanda Costela, a dona Olívia de Valdir, a dona Filomena de Valcisão Paredes, a dona Celeste Amaranta, o senhor Carlos do Porto, a dona Cecília e a dona Fátima Barrigada, e para a continuação, boa tarde e tudo bom.
0: Muito obrigada para o senhor também. Resto de uma boa segunda-feira. Já vamos ao tema, mas antes, a publicidade.
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0: Lídia de Sousa, olá, boa tarde.
1: Boa tarde, menina.
0: Sr. João Paulo, bem disposto?
2: Eles regressam.
1: Estou, sim, senhora, na companhia da menina e a menina connosco.
0: É isso. Sr. João Paulo, o tema é da Tonicha, vai dedicar?
1: Olha, vou deixar para os meus meninos um beijinho, para o Sr. Silva também um abraço, para a menina Solange Amarante um beijinho para toda a família, para a menina Sandrinha, para os meninos também um beijinho grande, para ela e para toda a família, e para a menina também costumo dedicar também para aquele senhor de Paris um abraço, para aquela menina também, para a esposa e para os meninos um beijinho, e para você também um beijinho grande para toda a sua família, menina.
0: Muito obrigada, Sr. João Paulo. O resto de boa segunda-feira para si. Boa tarde.
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0: Menina do Alto da Serra, o tema na voz de Tonis. A passo são 40 minutos das 18 horas até às 19. Ficamos em via aberta pelo nosso telefone habitual 255-539-098. Pode pedir a música da sua preferência.
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0: E voltamos então ao telefone. Olá, boa tarde.
3: Boa tarde, Ana Zezinha, como está? Passou bem?
0: Bem, obrigada, Dona Emília. E a senhora?
3: Bem, muito obrigada pela sua atenção, Dona Zezinha.
0: O tema é do José Cid e vai dedicar.
3: Digo sim, digo para a Dona Zezinha, desejo um resto de bom trabalho, um bom regresso a casa e uma santa noite para a senhora, para todos os seus, para todos os meus familiares, para todas as senhoras que já mencionei no programa da manhã. Um beijinho para todas e uma santa noite com tudo de bom. Mas como sempre, aquela dedicatória de muita amizade e carinho para a minha querida amiga, a senhora Dona Matilde Ribeiro, para o seu marido, o senhor José, para a sua filhinha menina Catarina, pequenina Maria Inês, Maria Miguel e menino Rafael. Uma santa noite para eles todos, muita saúde e um beijinho também do mundo para eles todos. Dona Zezinha, uma vez mais um beijinho e até amanhã, se Deus quiser. Muito obrigada.
0: Obrigada também, Dona Emília. Resto de boa segunda-feira. Ficamos então com o tema de José Cid, um grande, grande amor.

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0: Chuva de Marisa, última chamada. Olá, boa tarde.
1: Boa tarde, menina. Eu queria pedir uma música.
0: Muito bem. Então, como é que se chama a nossa ouvinte?
1: Olha, é a primeira vez que estou a ligar para aí, mas eu sou a vossa fada, a vossa rádio, que é 5 estrelas, menina.
0: Muito obrigada. Como é que a senhora se chama?
1: Eu sou Rosalina.
0: A dona Rosalina que nos liga de Castelo de Paiva, não é assim?
1: É, menina, é a primeira vez, mas muito eu ouço sempre a rádio e gosto muito de vocês, que é 5 estrelas.
0: Obrigada.
1: Da rádio. E vocês também, menina. Gosto muito da menina também.
0: Obrigada, dona Rosalina. Então, para abreviarmos, porque temos pouco tempo, iniciadores, quero alugar uma casa, sim.
1: Pedir, eu não sei o nome do cantor, e ele canta esta. Quero alugar uma casa para morar com ela.
0: Sim.
1: Para morar com ela. Se ela que não presta, mas eu gosto dela. Não sei o nome do cantor.
0: Olha, mas estava ali. Entra, pronto, iniciadores, quero alugar uma casa e vai dedicar, dona Rosalina.
1: Olhe, é para vocês da rádio e para as senhoras todas que eu não as conheço e para a Lindinha também, que ela é também as 5 estrelas, também manda. E um beijinho e boa noite, menina, e um beijinho também para a menina e boa noite e obrigada.
0: Obrigada. Dona Rosalina, resto de uma boa segunda-feira. São mesmo as despedidas da emissão de Liga de Amigos neste dia 31 de agosto. Boa tarde.
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1: Boa tarde. Primeira de quatro conversas do ciclo Descomplica vai ter lugar no próximo dia 19 de setembro no Emergente Centro Cultural em Marco de Canaveses. Trata-se de uma iniciativa do Movimento Associativo de Jovens Marcoenses, Zora. Esta conferência tem como tema coragem e convicções na vida política. Os convidados são António Filipe e Rui Rio, numa conversa moderada pelo jornalista Paulo Baldaia. Segundo os organizadores, o Descomplica pretende juntar personalidades de diferentes áreas, como a política, o jornalismo, o futebol e a música, para promover a troca de ideias e a partilha de experiências.

0: E depois de tarde, a partir das 14, vamos ter a abertura dos expositores, das barracas. Cada associação vai ter uma barraca, onde vai poder expor os seus troféus e as suas atividades. De seguida, teremos um conjunto de música, depois teremos um lanche da oferta pela Junta de Freguesia e depois, entretanto, mais música e mais divertimento.
1: A organização espera uma boa adesão à primeira edição do Fornos em Festa.
0: Assim, as nossas expectativas são boas, tentamos unir todas as associações, a comunidade, o programa é diferenciado para diferentes idades e pessoas, por isso esperamos contar lá com muita gente. Este ano tentamos fazer um dia para começarmos bem, ou seja, fazer um dia bom, se assim o proporcionar para o ano, podemos aumentar para 2 dias e quiçá que se pode tornar essa festa, mas sim, o objetivo é esse, é fazer agora todos os anos e cada vez melhor.
1: Renato Vinagro, presidente de junta de Fornos em Castelo de Paiva, Fornos que se prepara para um dia de festa no próximo dia 6 de setembro. Resende recebe a 26 de setembro mais uma edição de A Bênção, um encontro motar de caráter solidário, aberto a todos os tipos de motas. Este ano a iniciativa tem uma vertente ambiental e pretende apoiar a reflorestação e a manutenção das árvores plantadas no Penedo de São João, segundo António Trindade, da organização.
2: Esta iniciativa começa há 5 anos, em 2022, quando fizemos a primeira iniciativa. Tem tido sempre um cariz social, há sempre uma causa associada à bênção. E este ano, como temos tido várias causas sociais, lembramos-nos de fazer uma causa um bocadinho diferente, voltada para a responsabilidade ambiental, e irá decorrer no dia 26 de setembro. O ponto de encontro será no centro da Vila de Resende, a partir das 9 da manhã, e a bênção irá decorrer pelas 13 no Penedo de São João, onde nos vamos deslocar, entretanto, a sair às 10h30 do centro da vila para o Penedo de São João.
1: Cerca de 38% das inscrições já realizadas correspondem a participantes que levam pendura. Há também quem vá participar sem mota para fazer a tradicional bênção dos capacetes, um evento que é apadrinhado pelos bombeiros.
2: Aqui foi o nosso juntarmos, por um lado, a esta causa da responsabilidade ambiental e lembramos-nos de que os bombeiros seriam os excelentes padrinhos por serem eles que, quando algo corre mal, são eles que arriscam, por vezes, a própria vida para proteger a parte ambiental também, e achamos que fazia todo o sentido não homenagear uma associação de bombeiros, mas homenagear todos os bombeiros. Surgiu essa ideia, até curiosamente, de um dos motards que participa também na bênção, e nós adotamos a ideia. Não é uma concentração motar, é um encontro de amigos que gostam de andar de mota, não há tanto aquele conceito de concentração, é muito um evento até familiar. Posso dizer que atualmente cerca de 38% das inscrições que estão feitas são motares que levam pendura, isto normalmente está associado quando há mais penduras, é um evento mais familiar, não é? E é isso que se pretende. Há pessoas que vão lá também, já temos 3 inscrições de pessoas que vão sem mota, porque atualmente não têm mota e vão lá fazer a benção do capacete, e há lugar para todos.
1: A bênção 2026 em Resende, no dia 26, precisamente, de setembro. Ora, o Mosteiro de Ancede, Centro Cultural de Baião, volta a transformar-se num cenário de mistério e aventura. De 11 a 13 de setembro, o MAC recebe mais uma edição do Escape Room, desta vez com o desafio Manuscrito Perdido. A iniciativa é dirigida a famílias e grupos de amigos e acontece no fim de semana que antecede o regresso às aulas. A experiência combina o conceito de Escape Room com o património histórico do Mosteiro de Santo André de Ancede, proporcionando aos participantes uma aventura pelas escadarias de pedra e corredores do monumento. Em Amarante, o município vai abrir a 1 de setembro e até 15 de outubro o período de candidaturas ao programa Apoio ao Associativismo Desportivo. A iniciativa pretende apoiar a atividade desenvolvida pelas associações desportivas do concelho, contribuindo para a concretização dos seus planos de atividades e para a promoção da prática desportiva junto da população. Podem candidatar-se as associações desportivas com personalidade jurídica sediadas no concelho de Amarante que desenvolvam atividades de reconhecido interesse público e cumpram os requisitos previstos no regulamento. As candidaturas devem ser apresentadas através de formulário próprio na Divisão de Juventude e Desporto na Casa da Portela. Para amanhã prevê-se um dia com céu pouco nublado ou limpo, temporariamente com períodos de maior nebulosidade até meio da manhã, pequena subida da temperatura mínima, é tudo.

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0: Que delícia estar com você.
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